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5: Las 7 horas, 30 minutos.
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moçada, moçada bonita, gente. Bom dia, bom dia, bom dia, bom dia. Clima gostoso na nossa fronteira, hein? Clima maravilhoso. E você, como é que você tá? Tá tudo bem? Tudo certinho? Tudo legal? Bom dia, bom dia, bom dia pro meu amigo Claudeir, que tá ouvindo a gente. Alô, Claudeir, bom dia, meu amigo. Obrigado pela audiência, Claudeir, ali no Jamil, Saldanha Derze. O Clóvis Ruiz e todo o pessoal na Secretaria de Obras aí. Muito bom dia. Pois é, né, gente? Nós estamos preocupados, né? O mundo sertanejo tá preocupado porque o cantor Rick desapareceu, gente. Desapareceu do mapa. Ele estava viajando de helicóptero e o helicóptero sumiu. Mas a gente tem fé em Deus, né? E acredita que Deus com certeza está no controle de tudo e ele vai ser encontrado. A gente tem essa fé. Essa fé não pode ser perdida jamais, né, gente? Bom dia, então, para você que está ouvindo a gente aí. Embora essa notícia um pouco triste, mas a gente tem que ir para frente e acreditar que as coisas vão dar certo. Bom dia também aí, deixa eu ver um pouquinho para quem mais está ouvindo. Alô, Fábio, bom dia, Geraldo Arevalo, um abraço. Bom dia também aí para o Paulo, Roberto Cristaldo, bom dia. Bom dia a todos que nos parabenizaram pelo dia do radialista ontem. Bom dia também pro Arthur, ligado com a gente, pro Gil, bom dia pro Ernesto Verdureiro. Alô, Ernesto, tá ligado, agora ele vende frutas, né? Um abraço para ele, ligado com a gente. O Alexandre Minaré, também na sintonia, meu amigo Luiz Carlos, bom dia. Luciana, bom dia. Solange, bom dia, bom dia, bom dia também aí para quem tá ouvindo a gente, curtindo a programação. A Kátia Martins, tudo bem? Um abraço para Kátia. Ela mandou um recado para nós. Tá dizendo aqui o seguinte, olha. Olha que absurdo, hein? Ontem eu estive no posto de saúde do Alegrete, lá no IP1. E não há um funcionário disponível para distribuir os medicamentos. A população precisa de remédios e o atendimento básico está abandonado. Cadê a fiscalização? O respeito com a saúde, o cidadão? É, Kátia, não é fácil não, hein? Pois é, ela que tá mandando, Kátia Martins mandando para nós aqui, né? Tá dizendo que não tinha um funcionário para distribuir os medicamentos. É, gente, tem gente que tá falando que tá tudo bom, né? Bom dia para Georgina, tudo bem, Georgina? Bom dia, tá ligada com a gente? Bom dia também para Cíntia no Planalto, bom dia para o Romizeta, meu amigo, bom dia para o Orlando, tá na sintonia também, o Valdeir da Tornearia Cardoso, meu amigo Denis, também bom dia, Valdecir Dutra, bom dia também para dona Roseni. Oi, dona Roseni, bom dia, minha amiga, bom dia, Pezão, tá ligado com a gente também. Bom dia também pro Geraldo do Gerasvan. Alô, Geraldo, bom dia. Tá aí levando os alunos e ouvindo a gente. Bom dia também aí. Bom dia pro Claudemir, no Jardim Primor. Bom dia, Vanilza, Rogério. Meu amigo Severiano, bom dia, Severiano, dona Lourdes. Maria Estela Vegas Mendes. Saludo a toda gente. É, a família Mendes. Um abraço para eles aí, muito obrigado. Toda a família, meu amigo Aníbal também. E pro Fábio, né, que é esposo da Maria, um abraço. William do Móveis Planejado, bom dia. Maicon, lá no Jardim dos Estados. O Adão Ruiz da Infraestrutura. Bom dia, meu amigo. Obrigado pela audiência, tá bom? Obrigado por estar com a gente. Evandro, tá na sintonia também, ligado. Johnny Carlos, curtindo a gente. Deixa eu ver aqui um pouquinho. A Maria Cristina, bom dia. Márcia, bom dia. Ederson Dutra, na Ferroviária, bom dia. Carolina, bom dia. Rosilene, no Altos da Glória. Suzana, aqui em Pedro Juan Cavalheiro. Saludo. Tola gente de Pedro Juan. A toda a gente aí que ouve a gente, muito obrigado mesmo pela audiência de todos vocês aí, tá bom? Beleza? Vamos continuar então, vamos trazendo mais moda sertaneja, mais música do jeito que o povo gosta. Muito bom dia para todo mundo que tá sintonizando aqui o som da noite.

0: gente, chega pra cá, João Mineiro.
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0: 7:40. 7:40. João Mineiro e Marciano cantando aqui em Pedro Pan Cavaleiro. É 7:40, hein? É, gente, mas do Mato Grosso do Sul, 6:40. Bom dia! Hoje é dia

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1: 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Estamos aí chegando já no nas eleições, hein, gente? Tá chegando a hora aí, ó, agora, hoje já falta 12 dias já, né? 12 dias e tem muita gente se destacando, né? Nessas eleições aí, né? Muitos, Ponta Porã, nós temos aí quem são os candidatos a deputados de Ponta Porã? Tá lá o Puca Valdez, é candidato a deputado federal, Carlos Bernardo, deputado federal, candidato a deputado federal também, depois tem mais gente, tem mais gente aí que são candidatos por Ponta Porã. O Birubiru é candidato a estadual, isso, né? E lógico, né? O nosso amigo Hélio Pelufo, que é candidato também a deputado estadual. E olha, o que mais tem se destacado é o Hélio, né? Onde a gente tá andando aí, que a gente tem visto, e as últimas pesquisas têm colocado o Hélio aí como um primeiro lugar aqui na região. E poderá sair, pelo que eu vi da pesquisa, de 25 a 30 mil votos em Ponta Porã, se não falhar a pesquisa, né? Então, eu acho que o Hélio se elege, sim. Depois tem mais gente, o Carlos Bernardo também tá muito bem, gente, muito bem também, né? Tá aí despontando também aí na pesquisa. Carlos Bernardo, aqui na região de fronteira. Vamos lá, né, gente? Vamos lá. Agora, o que lidera mesmo aqui é o Rodolfo Nogueira. Rodolfo Nogueira lidera a pesquisa para deputado federal. E vamos ver aí, então, agora, porque agora, nesses últimos 12 dias, coisas. Tudo acontece nos 12 dias, né, gente? Ontem eu vi uma fala do coordenador da campanha do Lula, ele dizendo que não se ganha eleição na véspera. E não se perde na véspera. Eu acho o contrário. Eu acho que eleição eleição ela muda, já dizia o grande, saudoso Aires Marques, política é igual nuvem, né? Ela muda a qualquer momento. Então, eu acho que não dá para você contar vitória ganha, não, porque as coisas, a qualquer momento acontece uma coisa e muda tudo, né, gente? Então, a gente precisa trabalhar, né? Quem tá na política sabe que tem que trabalhar o tempo todo, cuidar das pessoas, cuidar do povo, né? Do povo que te ajuda, porque depois, né, gente? O povo é muito emocionado, né? Ele muda de ideia a qualquer momento. Manda um abraço também aí, sabe pra quem que tá ouvindo a gente? Deixa eu ver aqui um pouquinho. A minha amiga Dona Maria, lá na região do IP1. Um abraço, Dona Maria, obrigado pela audiência. Um abraço também pra Lu, da Delícias da Lu. Um abraço. Quem mais tá ouvindo a gente? Deixa eu ver um pouquinho. Meu amigo Geraldo, do Geras Van. Meu amigo Joãozinho Langer também. O Clóvis, manda um alô pro pessoal da Secretaria de Obras. Um abraço. Quem mais está ouvindo aqui? O Geraldo, a Cecília também está na sintonia. O Orlando do Júlia Cardinal. Alô, Orlando, bom dia, meu amigo. Está na sintonia também, curtindo o som da 91.5. Bom dia para Miriam. Miriam perdeu o cachorrinho dela aqui, né? Está procurando. Deixa eu ver um pouquinho aqui, os amigos ligadinhos, curtindo a programação também. Deixa eu ver aqui. Ah, minha amiga Sueli Rotter. Bom dia, Flávia no Camel Saad também. Dona Roseni, bom dia no Altos da Glória. Meu amigo Carlito. O Lucimar, meu primo Kleber Lino. Alô, Kleber. Bom dia, Kleber. Tá ligado com a gente também, ouvindo a programação. Muito obrigado pela audiência, tá bom? Todo mundo que tá ouvindo aí, nosso muito obrigado. Meu amigo Ferrugem, alô Ferrugem, ê Ferrugem, Ferrugem tá animado, né? Tá chovendo aí, Ferrugem, hã? Tomara que pare essa chuva, né? Eu gosto de chuva de noite, gente, de dia a chuva é lógico, igual falou o Samir, a gente tem que agradecer, né? Mas o comércio, né, gente, precisa vender, né? A gente sabe que o combustível do comércio é as vendas. E a chuva, o povo não sai na rua, né? O povo fica tudo intocado dentro de casa lá. Gente, vamos que vamos. Bom dia pro meu amigo Ferrugem aí, que tá na sintonia, curtindo a programação. Fala aí, Ferrugem, como é que você tá, meu querido? Bom dia.
0: Bom dia, Ale.
1: Você tá bom?
0: Tá bom aí, Ale. Menino, tudo bom?
1: Tudo bom, meu irmão.
0: Solta o lance.
1: Alô, Ferrugem. Que foi que o Ferrugem, que deu aí, Ferrugem, que você... pediu pra sortar e sortou mesmo? Tá chovendo aí, Samir? Tá chovendo aí, Samir? Eita! O Samir tá lá indo pra chácara, né, Samir? Você vai na chácara até com chuva, Samir? Meu Deus, hein? Um abraço aí pra meu amigo Samir, ligado com a gente da Joia do Lar. Agora sim, deixa eu ver se que o meu amigo Ferrugem mandou aqui. Fala aí, Ferrugem, diga pra nós, meu irmão. Manda aquele alô pra nós aí, Ferrugem, vai. Bem, eu não sei o que deu aqui, que não quis sair mais o Ferrugem falando, mas tá bom, né? Não vai falar, não quer falar, vamos ver aqui, se sai nesse outro aqui. Deixa eu ver aqui um pouquinho, meu amigo Ferrugem, um abraço pro o Geras, tá ligadinho com a gente, deixa eu ver aqui o que o Ferrugem mandou. Fala aí, meu querido.
5: Lourival aí, música bem antiga dele, Lourenço Lourival, pra nós, tá bom?
1: Muito bem, meu amigo Geras falou assim, tá chovendo aí? Aqui tá chovendo, vamos tocar o Lourenço Lourival então, vamos atender o nosso amigo Ferrugem que gosta das músicas que fazem você recordar bons momentos da vida. Lourenço Lourival tem muitas músicas boas, né? Músicas que marcou a vida da gente, né, gente? Nós ouvimos grandes sucessos de Lourenço Lourival. E uma das músicas que tá tocando bastante agora, desse momento agora de Lourenço Lourival, é a música que eles regravaram e que fez e tá fazendo sucesso, hein, gente? Nos 65 anos de carreira da dupla, Se Ainda Existe Amor, lembra essa música? Então, Lourenço Lourival regravou, ficou muito bacana, ficou muito legal, e vamos ver se eu encontro aqui essa música aqui, ela tá tocando bastante, agora todo mundo
6: tá querendo ouvir ela, porque era uma música antiga, mas é uma música que todo mundo conhece, né, gente? Né? Que fala você de uns dias pra cá, tem mudado demais, é? Mais ou menos assim.

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0: Mandar um abraço também aqui, deixa eu ver um pouquinho quem mais tá ouvindo a gente, tem mais, tá curtindo a programação. Olha, gente, deixa eu ver aqui um pouquinho, tá acontecendo um caso preocupante, né? Um caso preocupante tá acontecendo. E eu tenho que passar para as pessoas que me ouvem, que estão junto com a gente, nos acompanhando aqui no rádio, diariamente. Gente, a população, os moradores do bairro São Vicente de Paula estão reclamando do mau cheiro que está saindo do cemitério São Vicente de Paula. Isso mesmo, os moradores do São Vicente de Paula, que moram ali de frente com o cemitério, né? Estão, não sabem o que vão fazer, não sabem o que vão fazer mais, tá um mau cheiro danado. A prefeitura mudou ali, aumentou o cemitério, puxou o muro do cemitério mais para perto das casas agora. E aí o que acontece? Começaram a construir novos túmulos, mas segundo os moradores, os túmulos, alguns túmulos estão abertos ainda. E eu não sabe por quê, mas está vindo mau cheiro do cemitério. Está vindo mau cheiro de dentro do cemitério, né? Dos cadáveres. E aí os moradores estão cobrando aí a prefeitura que dê uma olhada nessa situação aí, que verifique o porquê, né? Quem está pedindo é uma das moradoras, o nome dela é Maria, né? A dona Maria. Ela foi a que mandou para nós aqui, né? Mandou até as fotos do certinho. Ela é moradora e ela tá certa, ela é moradora, ela paga imposto, ela não mora lá de graça no bairro, ela paga o IPTU dela, né? Ela falou assim: ninguém é contra aumentar o cemitério, mas a gente precisa ver o porquê que isso está acontecendo, o porquê que está saindo esse mau cheiro lá de dentro do cemitério. Isso nunca aconteceu. Agora, do nada, está começando a surgir esse mau cheiro.

acaba acontecendo esse tipo de coisa. Estão fazendo assim um em cima do outro agora, né? Os túmulos. E aí, isso, pelo que a gente percebe, talvez seja isso que está acontecendo. Eles estão fazendo os túmulos bem encostado ali no muro, bem perto do muro. Eles aumentaram o muro mais para a rua e aí fizeram vários túmulos ali perto do muro. E isso aí tem causado polêmica no bairro ali, o povo não está gostando. Segundo os moradores, na hora do almoço fica até mais complicado ainda, até para almoçar com esse cheiro, ou com esse fedor, sei lá o que né? Esse mau cheiro que está vindo do cemitério. Então fica a dica aí para que as nossas autoridades dêem uma avaliada, uma verificada. Fica o apelo para as nossas autoridades dar uma verificada lá no cemitério São Vicente de Paula, o porquê que está acontecendo isso, o porquê que esse mau cheiro está saindo de dentro do cemitério aí. Tá bom? Dado o recado aí dos moradores lá do São Vicente de Paula, gente, os amigos lá que estão reclamando dessa situação aí. Vamos que vamos, bom dia, bom dia, bom dia pra minha amiga, tá na sintonia, curtindo a programação, a minha amiga, é hoje o teu dia, minha amiga, é hoje, ou foi ontem, hã? Ontem foi o aniversário, né? Ontem foi o aniversário da minha amiga Dona Roseni, ontem foi o aniversário dela, então parabéns aí, já lembrei dela ontem, já lembrei, né? A Islene foi domingo. Um abraço também aqui, deixa eu ver um pouquinho quem mais está ouvindo a gente, quem mais está curtindo a gente aqui. Um abração aí pro meu amigo Geraldo. Bom dia, bom dia, bom dia pro Samir. Vamos lá então, trazendo mais música, gente, que o povo quer ouvir, mais modão. Infelizmente também, gente, quem está desaparecido é o cantor Rick. Isso mesmo, desapareceu o cantor Rick. E o pessoal está aí, né? Todo mundo postando na rede social, todo mundo procurando. Eu, sinceramente, eu acredito que ele está vivo ainda. Eu espero, tenho essa esperança, até porque a gente confia em Deus acima de tudo. Eu gosto muito de ouvir as músicas de Rick Renner. E a gente, né? E ele é uma pessoa assim que a gente vê que é uma pessoa que, né? A gente gostaria muito que ele ficasse mais tempo com a gente, né? Mas está desaparecido. Está desaparecido, segundo os entendidos de aeronave. O helicóptero que ele voava é um helicóptero muito seguro, né? Mas eu acredito, e o Rick também, a gente vê que ele é um homem de Deus, né? Um homem que acredita muito em Deus também. E eu acredito que Deus está cuidando dele, né? Então, né, gente? A situação regular e certificação válida até 2027, estava o helicóptero, tá tudo certinho, mas infelizmente aconteceu esse episódio aí que tá deixando todo mundo preocupado, a família, os filhos, né, gente? E vamos ver aí o que vai acontecer aí. O cantor Rick, da dupla Rick Renner, ele embarcou nesse helicóptero que desapareceu, segundo a sua assessoria. A aeronave saiu de Porto Belo, Santa Catarina, e não chegou ao destino previsto, né? A dupla é formada desde os anos 80, eles estão aí peleando, lutando, né, gente? E com certeza é uma dupla que, né, muito querida por todo mundo. Rick Renner tem aí o seu sucesso, já é estabilizado aí já, todo mundo gosta de Rick Renner, e com certeza a gente está aí na torcida para que ele consiga, né, sair dessa, né, sair desse dificuldade, desse problema aí que eles estão passando aí, dessa luta que a família está passando agora com o desaparecimento. Eu acredito que é igual ele sempre cantou, a gente não pode perder a fé, né? Não perca a sua fé. Essa é a música que eu vou tocar para você aqui, a música do Rick, uma letra dele mesmo, ele que escreveu, e com certeza é isso que a gente não pode perder agora, a fé que ele vai sair dessa, que o helicóptero deve ter feito um pouso forçado no meio do mato, e eles estão tentando achar

0: ao local de saída. Eu acredito que a mão de Deus está em todo lugar e vai protegê-lo. Vamos confiar na gente.
1: Ei, é você mesmo.

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Bom dia também aí, deixa eu ver um pouquinho quem mais está ouvindo a gente. Meu amigo Robson. Alô, Robson! Tudo bem, meu amigo? Bom dia pro Robson, tá ligado com a gente? Bom dia! Obrigado pela audiência. O Robson tá mandando aqui, Aleixo, hoje é um dia muito especial, é o dia do aniversário da minha mamãe, olha que legal, Dona Arminda, alô Dona Arminda, parabéns pra senhora Dona Arminda, que Deus lhe abençoe, que Deus lhe dê vida, que Deus lhe dê saúde, parabéns, vamos cantar parabéns? Parabéns pra você, dessa data querida, eita coisa boa, hein? Canta pra nós os parabéns pra Dona Arminda. É, vamos lá então, canta os parabéns pra Dona Arminda aí. Cadê os parabéns? Ué, que deu? A chuva, né? A chuva. Vamos lá então.

Muitos e muitos anos de vida, dona Arminda, que Deus dê saúde pra senhora, tá bom? E acima de tudo, que Deus esteja todos os dias aí com a senhora, abençoando, com a saúde, com a sabedoria, porque o filho, por mais crescido que ele esteja, sempre ele quer um abraço e um conselho da mãe. O filho sempre quer um abraço e um conselho da mãe. E com certeza, o meu amigo Robson, ele ama a senhora e ele gostaria de ver você sempre feliz aí, porque é isso que faz a diferença, né, gente? Quando a gente vê a mãe da gente bem, né? Vamos tocar uma música do Chitãozinho e Chororó junto com o Gaúcho da Fronteira. A dona Arminda gosta dessa música. Ela gosta dessa música, hein? Vamos tocar pra ela? Vamos tocar? É Guri? Guri o nome da música? Hã? Vamos tocar então. Quero gaita de oito baixo. Mais ou menos assim, ó.

0: gente, é mais ou menos assim, né? Esse aí é o sucesso do Gaúcho da Fronteira junto com Chitãozinho e Chororó, cantando Guri. Essa música aí, meu amigo Robson mandou especialmente para sua mãe. Meu amigo Robson, um abraço. Ele falou: mãe, hoje é um dia especial, é um dia em que a melhor mãe do mundo está completando mais um ano de vida. Que Deus abençoe sempre a sua vida com muita saúde, paz, alegria, e que possamos viver e comemorar e agradecer sempre, né? Muitos e muitos anos de vida para você, mamãe, com as bênçãos de Deus aí. Feliz e abençoado aniversário para você, dona Arminda. Parabéns, minha amiga. É.
1: Deus, o pessoal fala: como que é o nome da sua irmã? A minha mãe é muito linda, muito linda. Ou eu que tô ficando velho, né, Lixo?
0: É, não. Tua mãe é muito linda mesmo, né? Todas as mulheres têm uma beleza diferenciada, né? E a gente sempre tem que elogiar todas as mulheres, lógico, sempre com muito respeito acima de tudo, né? Porque mulher, pra mim, só existe uma, né? Que é minha esposa, né? Agora, a beleza feminina sempre, ela é valorizada. Sempre, né? A gente sempre tem, porque o próprio Deus, eu acho que ele fez a mulher depois, porque ele fez o homem, aí os defeitos que tinha no homem, ele tirou tudo e colocou nas qualidades da mulher, né? É verdade. Eu acho que a mulher foi feita por último para Deus poder fazer bem feitinho, né? É isso aí. Gente, vamos lá rapidinho, num breve intervalo. Daqui a pouquinho nós já voltamos aí trazendo mais para você esse tempo chuvoso que tá fazendo aqui na nossa fronteira. Daqui a pouquinho tem mais, hein, gente? Não sai daí, hein?
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0: 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Beleza, gente, tamo de volta. 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
1: 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Um abraço, Aleixo, a todos aí, que a paz de Deus esteja com todos aí e a chuva bem-vinda aí. 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
0: Valeu, valeu, Samir, um abraço para todo mundo, né, gente? Estamos aí chegando quase no finalzinho da programação, agradecendo de coração aí a audiência de todo mundo que ficou com a gente até agora, né, gente? Tem aqui um pedido de uma amiga aqui, mas eu não achei o recado dela. Ela mandou para mim aqui, é tanto recado que chega que eu acabei me perdendo no meio dos recados aqui que ela mandou, né, gente? Um abraço então aí para nossa amiga aqui que mandou. Depois eu vou ver certinho, aí eu vou estar passando para ela, passando aqui certinho, tá bom? É reclamação, né, gente? Reclamação que o povo tá mandando todo dia aqui, né? Vou estar procurando certinho aqui, depois a gente fala. Um abraço para todo mundo, que Deus abençoe e continue aqui no som da 91.5, tá bom, gente? Porque aqui a gente continua sempre trazendo o melhor para você, sempre trazendo tudo o que você gosta, boa música, informação, né, gente? Deus abençoe você e continue aqui no som da 91.5, tá bom? Vamos que vamos, daqui a pouquinho vem mais um amigo aí para comandar a festa com você.
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2: Las 11:59 minutos.
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6: 12 horas, 80, agora neste momento está 8% de possibilidade de chuva, né? Tá chovendo, tá errado o troço aqui, né? Mas vai chover durante toda a tarde. Então saiba que é um prazer, que é uma alegria muito grande estar começando mais um programa juntinho com você.
7: Dora Nunes,
6: alô, Dora Nunes, tudo bem com você, esposinha?
7: Tudo bem, Tião, tudo ótimo, né? Obrigada a você que assiste a gente. Lembrando mais uma vez, estamos ao vivo no Facebook do Ponta Porã Informa. Também estamos no YouTube do Ponta Porã Informa. E no Instagram do Ponta Porã Informa. Olha aí, ó, você tem três lugar, redes, né, sociais para você
6: quando
7: escolher.
6: Quando você fala no Instagram, eu lembro que eu tenho que pôr o Instagram no ar aqui.
7: Instagram. Você pode escolher uma dessas redes sociais e começar a seguir a gente. Gente, se você não segue ainda o Ponta Porã Informa, por favor, a gente pede aí, se você gosta do Instagram, começa a seguir no Instagram. Se você gosta do Facebook, começa a seguir no Facebook. Ou se você prefere o YouTube, você pode fazer a sua inscrição lá no nosso canal. E também, aonde que nós estamos? Estamos aqui aí no estúdio.
6: Não. Ah, você tinha perguntado pra mim.
7: Não, pessoal. Estamos na rádio, né? Você que tá com o seu rádio ligado aí na sua casa, você que tá fazendo o almoço, você que tá no seu carro, ligadinho pelas ondas da nossa querida Rádio Cerro Corá 91.5.
6: Muito bem, nesse momento agora nós vamos falar do nosso site de notícias, né? Já está na sua tela aí o pontaporainforma.com.br. E rapaz, eu me impressiono com o brasileiro, né? Cada dia o brasileiro vira um terror de um lado, né? Nós estamos agora com o contrabando de perfume, acredita? Perfume de mulher. Operação contra descaminho de perfume cumpriu 16 mandados. Que loucura, é o perfume árabe, né? O povo tá levando daqui de caminhão, viu? Justiça libera 2,6 bilhões em atrasados para aposentados e pensionistas do INSS. Banana, nutrientes, benefícios e formas de consumir a fruta.
7: Hoje é o dia da banana.
6: Ah, o dia da banana? É então vou dar uma banana, vou voltar ao vivo, eu vou dar uma banana para vocês.
7: Não, eu quero uma banana fruta, que é tá. Gostoso.
6: Brasil suspende testes com radares, deixa eu abrir aqui, radares de velocidade média e operação ocorreria em 8 estados. Temporais provocam mortes e atinge 119 cidades no Rio Grande do Sul. A coisa é feia lá no Rio Grande do Sul, o pessoal tem que orar mais lá, hein? Aqui em Ponta Porã, a Câmara acompanha caso de acidente de trânsito envolvendo o vereador, né? Que legal. Jogos escolares de Ponta Porã estão com inscrições abertas. Força Tática recupera a caminhoneta roubada minutos após o crime. Idealizadora destaque inclusão reversa com o objetivo do projeto Jardim das Sensações. Câmara realizou a 29ª sessão ordinária. Ex-fisiculturista, ex-pugilista e treinador, o nosso amigo Bento Vanildo precisa da doação de sangue. Os aniversariantes de hoje. Coordenador da campanha de Hélio Pelufo Filho denuncia ameaças em Ponta Porã. E a Casa do Trabalhador oferece 43 vagas de emprego. No caderno Região, nós temos que PM alerta sobre golpes digitais envolvendo falsos concursos da PM. Entre escuta e afeto, Lia Nogueira constrói uma política feita de pessoas. Polícia Federal cumpre mandados em Dourados e Itaporã em operação contra o tráfico de cocaína. E Festival Curta Campo Grande anuncia 16 filmes selecionados para a terceira edição. Voltando aqui, nós já estamos no estúdio aqui recebendo o nosso convidado de hoje. Tudo bem que eu errei o nome dele, né?
7: Errou,
6: conversei já. Tanto com ele, só Álvaro. Na hora de pôr no banner, eu coloquei Álvaro Dias. Elegi ele como governador e senador, hein?
7: Tá bom, pensa, né?
6: Esse
7: tá
6: é uma
7: bom,
6: máquina, filho. É, esse é o Álvaro Júnior, ele é acadêmico de medicina, ele é professor de educação física e nós vamos estar falando de saúde com ele aqui. Nós, então, no segundo momento, nós vamos estar com a Tânia Márcia Pereira da Silva, vamos estar
7: não,
6: com...
7: Não, no segundo, ele é junto.
6: Hã? Não. No...
7: Ah, ele é o...
6: Ele vai ser o primeiro hoje, aí depois as meninas, nós teve uma inversão de papel aqui, tá bom? E aí, no segundo momento, a Tânia Márcia Pereira, o João Lucas da Costa Santos de Almeida, não é esse pessoal que vai vir? Que tem duas aqui, vai vir o resto do pessoal? Aí, sim, ó, tá vindo, aí, ó.
7: Ah, não,
6: é
7: que você tinha não, falado tinha, uma tinha, coisa, depois você disse outra coisa,
6: porque eu confundi a agenda hoje, eu achei que vinha a menina do judô hoje, não, a menina do judô é amanhã, ela que pediu pra entrar no segundo momento, aí o Álvaro chegou, aí aqui é que nem coração de mãe, que calmina, pelo menos na frente dos outros você tem que deixar o mandato. Vamos pro intervalo comercial do rádio, né? Nós estamos aí na Cerro Corá, vamos para o intervalo comercial do rádio e nós já estaremos de volta com o nosso programa aqui para você na Cerro Corá e no Ponta Porã Informe, eu volto já.
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0: Muito bem, estamos de volta para você que está com a gente, o nosso carinho todo especial, o nosso muitíssimo obrigado pela sua audiência, pela sua companhia, né? 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
0: E como eu disse, né, nós estamos recebendo aqui o professor Álvaro, acadêmico de medicina, aqui à minha direita. Falei, eu sou o Tião Prado e aqui é o Caleri, que tá por aqui. E o Álvaro, nós vamos falar de saúde, né, Álvaro? E eu gostaria de perguntar para você, afinal, o que é qualidade de vida. Bom dia, prazer te receber aqui, meu irmão.
2: Bom dia, muito obrigado pela oportunidade. Gostaria de agradecer também esse momento aqui que é muito especial.

0: Então, perguntei o que é qualidade de vida. Qualidade de vida hoje, ela engloba muitas coisas, mas basicamente é aquilo que te faz bem, né? Por exemplo, se você hoje tem uma vida que é muito ligada ao trabalho, muito ligado a coisas que não te dão prazer, e é lógico que a gente não vai viver só, né, fazendo coisas que nos dão prazer. Mas se você não tem essa descarga, onde um simples ato como brincar com seu filho, brincar com seu neto, conversar com seu vizinho, fazer uma atividade que está parada há muito tempo, isso pode ser chamado de qualidade de vida, né? E levando em consideração hoje a crise, né, mental que o Brasil vem sofrendo, então pequenos atos como esse pode ser colocado como qualidade de vida.
1: Interessante, né? Eu não posso deixar para você também que, já que você falou que a gente vive uma situação financeira, vive uma situação, todo mundo aí se colocando com relação a isso aí, qual que é o maior problema hoje, nesse exato momento?
0: Olha, o Brasil hoje vive hoje um grande problema desse sedentarismo, né? Infelizmente hoje a sociedade, as cobranças, elas vêm se afunilando. Então, onde o ser humano ele tem que lidar com às vezes responsabilidades que ele mesmo não dá conta, né? E tá por aí as causas mentais que vêm se destacando nesse tempo. Então, hoje o sedentarismo é o nosso maior problema hoje da população brasileira e também da população de Ponta Porã.
1: A gente fala a respeito de peso, né? Tava aqui para perguntar para você com relação ao peso e tal. E hoje nós temos, para quem tem um pouquinho de condição financeira, a questão aqui da nossa fronteira, as canetas emagrecedoras, né? Então, quem, por exemplo, eu
2: virou
1: tava,
2: febre,
1: virou
2: né?
1: febre, né? Eu tava com 100 quilos. Eu tinha crescido muito na vida. Meu pai e minha mãe falou: você vai pro Ponta Porã que você vai crescer, né? E eu cresci mesmo, tava com 100 quilos, né? E aí, problema cardíaco, problema muscular, uma série de coisas, e aí nós, para acessar esse tratamento, nós fomos na médica, né? Fomos numa médica, fizemos um caminhão de exames, eu adoro. Hoje eu tô com 79 quilos, né? Engordei 1 quilo, adoro, emagreceu também, nós emagrecemos tudo aqui, né? Mas com qualidade de vida, fazendo as reposições, fazendo academia, tudo hoje vira em torno de qualidade de vida, né?
0: Se você, que nem você comentou do ponto das canetas emagrecedoras, ela é só um ponto para você chegar onde você precisa,
1: Sim.
0: né? Eu sou muito a favor, né, desse processo aonde você tem ajudadores, né, nessa funilação, principalmente de perca de peso, que hoje, minha especialidade hoje é trabalhar com pessoas acima do peso mesmo, e eu particularmente gosto.
1: Sim.
0: Porque os resultados são maravilhosos, né? Você falou que tinha 100 quilos, quanto você está agora? 60?
1: 79.
0: Olha aí, 79. Então, assim, a
1: Foram
0: transformação é
1: 21 quilos,
0: gigantesca de
1: né?
0: mente, vida. E lembrando que também, que a gente não pode esquecer que a obesidade é uma doença. Então, ela não deve ser tratada apenas com uma caneta emagrecedora. Ela tem que ter uma equipe multidisciplinar por trás, principalmente um psicólogo, que é o nosso início, né? Para você tratar essa comorbidade que vem assolando grande parte da nossa população de hoje.
2: Doutor, a gente fala
0: Doutor, não.
2: sobre.
0: Glória a Deus.
1: Vai
2: Daqui a um
1: ser,
2: tempo,
1: vai ser.
2: né? Já estou prevendo.
0: Sim.
2: A gente fala sobre a obesidade. Só que o que nós estamos vendo muito nas redes sociais? É uma certa idolatração pela
1: Magreza.
2: magreza extrema. Nós estamos vendo mulheres que começaram a usar caneta, tá, mas aí em vez

0: demais também é perigoso, né? A magreza extrema também traz consequência, né?
1: Esse problema é um problema que já vem assolando principalmente nos nossos adolescentes hoje, né? Que a cobrança da sociedade, ela vem sendo muito drástica, né? E às vezes pesada, e a ponto de chegar a esses perfis estéticos, assim, que são muito fora do normal. Então, hoje, isso leva pessoas, a grande parte, a suicídio, a depressão, a alguns transtornos psicológicos. E essa cobrança da sociedade hoje, ela é questão de saúde pública, né? Então, esse cuidado, ele tem que vir lá da raiz. Porque o adolescente ou a pessoa que entra nessa estética, ela já é o último fio do galho, entendeu? Então, assim, se esse padrão não for tratado lá na questão de saúde pública, até os próprios atores, atrizes entender que isso não é saúde, né? Nós vamos sofrer com essa cobrança exacerbada que a sociedade, né? Na sociedade não, né? Uma pequena parcela dela vem nos cobrando, né?
0: E cobram muito, né? Dias atrás eu vi mulheres colocando que usar calça 38 é que você tá gorda. Gente, você tem que usar 34, 36. Da onde isso? Uma mulher, uma criança, uma menina vai usar 34, 38, mas o seu corpo vai mudando.
2: Falou aqui, ó, e tá na tela ali, ó, aqui na tela, ó, dá uma olhada pra você ver. Essa aqui é a Bruna Marquezine, aquela, ela era a figura, tinha um corpão, era uma mulher.
0: Você entra nos comentários, tá todo mundo falando, nossa, que linda, que linda. Aí se você fala que não tá linda, falam que você é invejosa, que você tá com inveja, né, do corpo dela. E é complicado, né, porque a gente tem aí muita coisa por trás. A mulher, ela vai ter corpo de mulher, não vai ter corpo de criança, né? Então, assim, tem muita coisa. Vi também o pessoal, cobro muito você ser magra, você não pode ter o peito caído. Se você tem o peito caído, você é obrigada a pôr silicone. A Cláudia Raia, maravilhosa, nos seus 60 anos, ela fez um vídeo, ela dançando, e o seio dela é sem silicone.
1: Sim.
0: E aí, mulheres entraram lá, nossa, olha o peito de ovo frito, olha, por que
1: a Paola
0: que não...
1: Oliveira também é um
0: exemplo. Por que que não põe silicone, mas ela não quer, é obrigada a pôr?
1: Não.
0: Gente, não. Então assim, é uma cobrança muito grande, principalmente no corpo feminino. Eu acho que o homem, ele é mais tranquilo nessa parte. E aí a saúde dele também fica mais tranquila, né?
1: Mas essa cobrança, se você prestar bem atenção, ela é cobrada mesmo pelo público feminino.
0: É verdade.
1: A gente que é homem, a gente fala que tá acontecendo, entendeu?
2: Das mulheres
0: eu fico muito triste quando eu vejo uma mulher
2: aqui,
0: criticando
2: outra. Você falou
0: outra.
2: Da calça, nós temos essa imagem aí no telão aí, pra você ver, ó.
1: Olha lá.
2: A menina querendo usar a calça 34. Aí que é a...
0: Como é que eu falei pro Tião, ele falou assim, basta trocar a etiqueta.
2: Ela falou assim, amor, como é que eu tenho que saber como é que eu faço pra usar a calça 34. Eu falei, é muito fácil, né? Vamos lá, você compra uma 34 e uma 38. Aí a gente corta e prega pro lado de fora. Daí
1: tá certo, pronto, já resolvemos.
2: A gente tá falando de mulheres, nós estamos falando de mulheres, mas não podemos deixar de falar também das crianças, né?
1: Sim.
2: E percebemos aí muitas crianças aí de até 7, 8 anos, obesas, né? A gente tem notícias, mas tem notícias de pais também que se preocupam e... Como é que é a situação da criança para combater essa obesidade, para evitar que isso lá na frente cause problemas mais sérios?
1: Tião, como eu comentei com você no começo da entrevista, hoje esse problema ele tá mais ligado à questão industrial e familiar do que à própria alimentação, né? Isso já é um problema de saúde pública. Então, assim, um cidadão que hoje ele é obeso, ele é fora dos padrões de medidas para ele, assim, adequado, hoje, eu como profissional, a minha primeira investida, ela não é no exercício. Ela é nas características familiares, ela é nas características de convívio que essa criança tem. Às vezes, tio, essa criança, ela não sai de dentro de casa. Às vezes essa criança, ela burla a educação física na escola. Às vezes essa criança, ela não consegue ter uma alimentação e é fornecida pelos próprios pais, né? Porque na minha época, eu sou dos anos 90, você é um pouquinho mais jovem do que eu, né?
2: Eu sou do século passado.

0: passado, foi de 65, velho.
1: Então, assim, e a gente não tinha essa escolha.
0: É verdade.
1: A gente comia o que era necessário comer. Então, hoje, a indústria, ela vem pegando muito forte nessa questão alimentar, principalmente infantil, né? Porque ela sabe que ali existe uma brecha muito grande, né? Uma questão é sensível, familiar, e a indústria hoje funciona basicamente nessa pressão. Então é por isso que cada vez nós temos muito, muito, muito mais alimentos ricos em sódio. Basicamente é processado, né? É. Basicamente. E pela cobrança da sociedade, pela agilidade, pela rapidez, ricos em açúcares, ricos em conservantes. Então isso, não que isso vá te fazer mal a ponto de te matar, mas vai levar condições que um dia podem te matar, entendeu? A longo prazo. Então tem que ser observado isso.
2: Por isso que a gente tem que descascar mais, né? Descascar
0: a banana,
2: descascar
0: laranja.
2: Banana, laranja.
0: É, a pessoa tem que aprender a descascar a laranja, né?
2: É, quando não sabe, corta em quatro e manda ver.
0: É verdade. A minha mulher, ela todo, é público e notório que adora uma péssima cozinheira, né? Ela tem um problema, tanto é que as nossas panelas, nós temos três panelas e a panela de quando eu era solteiro, em 1995.
2: Pra quem ficar gastando dinheiro, sou uma mulher econômica.
0: É verdade.
2: E outra, eu nunca aprendi a descascar laranja porque meu paizinho descascava e já deixava na geladeira pra mim.
0: Que é,
2: você vê?
0: É,
2: pai, né?
0: O meu
2: pai
0: sogro
2: é
0: era gente boa, cara. Gente boa na casa era meu sogro, um cara bom, coitado, morreu, né? Ficou a sogra, que os ruins vivem, né? Já viu que vaso ruim não quebra. Muito bem, eu quero perguntar pra você, se você fosse dar um conselho pra quem está assistindo o programa, qual que seria esse conselho nesse exato momento?
1: O conselho mais importante, que foi o tópico da entrevista completa, é que você comece. Né? O mais rápido possível você comece, e não precisa ser exatamente numa academia. Para você que é sedentário hoje e não tem nenhuma prática de exercícios regulares, começa pelo menos dando uma caminhada, né? Fazendo aquela atividade que está a longo prazo parada, cumprindo um objetivo da sua vida, se for possível, caminhando, enfim, tendo um movimento e saindo desse estado de inércia, né, que com certeza você vai agradecer mais tarde.
0: Para acessar você na internet, eu vou colocar
2: seu
0: no ar,
2: Instagram.
0: O seu Instagram tá aqui, ó.
1: Isso.
0: Professora, vou ver, se você não tiver seguindo a gente, eu já vou deslikear você.
1: Não,
0: você,
1: eu tô seguindo.
0: Olha aqui, ó. Tá,
1: não, vamos seguir agora, passa agora.
0: Tá seguindo ao pior.
1: Tô seguindo.
0: Vai passar vergonha aqui.
1: Com certeza.
0: Tá aqui, ó. Tá aqui, tá demorando um pouquinho pra abrir aqui.
1: Dá uma carregada.
0: Deixa eu ver aqui.
1: Então, pra quem quer achar, nos achar na rede social, arroba prof. Álvaro Júnior, né? Estamos aí prontos para atender os cidadãos.
0: Puta, você é instrutor de jiu-jitsu.
1: Também.
0: Neto Time Adequation.
2: Você tem uma ideia? Já pensou se ele ficar chateado que você falou que ele não está seguindo, aí ele fica nervoso?
0: Dá um golpe. Tá aqui, ó. Agora abriu aqui
1: isso,
0: as fotos aqui.
1: Isso.
0: Por falar em jiu-jitsu, cara, esse dia eu postei uma matéria, vai ter um grande seminário de jiu-jitsu em Campo Grande, né?
1: Maravilhoso.
0: E aí eu postei, teve dois, o que foi o primeiro campeão mundial de MMA, dos Gracie, e um outro lá curtiram a matéria e compartilharam.
1: Top,
0: cara.
1: Top, cara.
0: Legal.
1: Massa, muito bom.
0: Tá aí, agradecer, meu irmão, e deixar para suas considerações, por favor.
1: Eu que agradeço pela oportunidade. Tião aqui me abriu espaço.
0: Gostaria e a forma carinhosa como você pediu pra gente, né?
1: Claro, eu pedi pra ele abrir o espaço. Foi um cara muito receptivo, né? Deu essa oportunidade para nós estarmos divulgando o nosso trabalho. Para quem não sabe, eu sou do estado de Rondônia e vim para cá terminar
0: Você tá
1: esse
0: em que
1: projeto
0: ano?
1: De medicina no primeiro ano ainda.
0: Ah, tá.
1: E concluir esse projeto, né? E também, concomitante a isso, trazer a educação física de uma maneira mais evoluída. Então, para você empresário, para você dentista, advogado, para você pessoa que não tem um tempo para estar adequando os seus exercícios físicos ou até mesmo incumbindo na sua qualidade de vida. Eu também deixo para os professores, os zeladores, todas as pessoas que estão aí não tendo esse tempo, gostaria de deixar meu nome à disposição, tá? Sou bacharel em educação física, também sou instrutor de jiu-jitsu, estamos encaminhando aí para pegar a faixa preta, só não estamos tendo tempo para ir lá buscar, tá? Mas é, eu gostaria de agradecer a todos os meus colegas que estão nos assistindo, gostaria de agradecer a todos os meus amigos que vêm me apoiando aqui na fronteira, né? Gostaria de agradecer também a todas as pessoas que vêm, de certa forma, acreditando no nosso projeto. E fico à disposição, tá? 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Nós vamos estar montando o seu protocolo da melhor maneira possível. E gostaria também de deixar aqui uma oportunidade para você, filho, tá? Os seus pais também precisam de exercícios físicos. Então, também nós somos especialistas em dores articulares, tá bom? Quando você precisar, é só chamar nós no direct, que nós podemos fazer uma avaliação sem custo nenhum. E também podemos estar dando uma aula experimental para você estar conhecendo nosso trabalho. Tião, muito obrigado. Dora, valeu. Até a próxima.
0: Ok, galera. Nós
2: e quando fala dor articular, depois de 50 anos,
0: pensando, essa,
2: quando não amanhece
0: Deus,
2: sem dor, morreu,
0: a
2: né?
0: Gente, eu e a Dora, nós, esse dia a gente pegou e...
2: Esse dia nós tivemos certeza que a gente tava velho.
0: Nós vamos fazer um nos nossos canais, né? A gente tem mais de 200 mil seguidores, nós vamos começar a fazer um...
2: Conteúdo adulto.
0: Porque
2: a coisa tá feia,
0: vamos
2: né?
0: Falar de dor no ombro, de dor nas costas, dor no joelho.
2: Artrose, artrite.
0: Vamos pro intervalo comercial e já voltamos.
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0: Muito bem, pessoal, hora certa para você, agora em Ponta Porã, 11:37, em Pedro Juan Cavaleiro, 12:37, né? 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
1: Tchau, mandar um abraço pro pessoal que tá assistindo aqui o nosso programa pelo YouTube. O Fernando Aquito Motocaro mandou recadinho, mandou bom dia, ele que tá correndo aí atrás das Olimpíadas de Foguete, né, que logo logo estará acontecendo. Também quero mandar um abraço pro nosso amigo Palito Alziro, candidato a deputado estadual, nosso candidato Hélio Pelufo Filho também está acompanhando a programação. A Mayara Contese deixou aqui bom dia, muito obrigada, Mayara, aquele abraço para você, meu amigo palmeirense, ele não podia faltar, né? Todo dia ele está aqui, nosso amigo Robson Dalzacker, mandou recadinho, muito bom dia para todos vocês, juntos sempre. Quem mais aqui? A dona Tereza Fernandes está mandando bom dia e falou que amanhã é aniversário da filha dela, a Carol. Manda uma foto aí pra gente colocar nos aniversariantes do dia, dona Tereza. Dona Tereza também que teve de aniversário, acho que foi ontem, ou antes de ontem, foi domingo. Parabéns aí, dona Tereza. João Alberto Langer, mandando bom dia. A Nelci Musel também mandando bom dia. Quem tá participando aqui é a Crisna Benites. Bom dia, pessoal. Bom dia, Dora. Um beijo pra você, obrigada. Quem também tá participando aqui... Ah, a dona Tereza falou que acharam o helicóptero do Rick... E que não há sobreviventes.
0: Meu Deus. Deixa eu dar uma olhadinha aqui.
1: Vamos conferir aí, né? A gente lembra da Marília Mendonça, né, gente?
0: É verdade. Está aqui, ó. Está aqui, já está aqui. Helicóptero com o cantor Rick é encontrado e não há sobreviventes, né? Meu Deus do céu.
1: Triste, né?
0: Foi encontrado, os bombeiros confirmaram que todos estão mortos. De acordo com o R7 que está aqui, o helicóptero transportava o cantor sertanejo Rick, da dupla com Render, foi encontrado no fim da manhã desta terça-feira. Segundo informações do Corpo Bombeiro, não há sobrevivente. O helicóptero modelo Bell 340, matrícula tal, levava, além do sertanejo, o empresário e coach Bruno Avelar, o fotógrafo e filmmaker de Bruno e o piloto e copiloto. A aeronave sumiu na Serra de Santa Catarina.
1: Dá um,
0: né,
1: medo, né? Porque agora em novembro você vai pegar o avião.
0: Não, o avião.
1: Acho que eu vou cancelar.
0: Se você vier um pouquinho, como que é seu nome?
1: É a Tânia.
0: A Tânia. Então, Tânia, olha lá, você olha naquele, olha lá, você tem que vir bem pra frente.
1: Bem não, mais
0: você,
1: pra
0: senão
1: frente.
0: Você vai ser.
1: Pra você
0: senão,
1: aparecer lá, Tânia.
0: Pra você aparecer.
1: Isso, olha lá, olha, viu? Menina, que a nossa televisão.
0: Você tem que olhar pra nós aqui. Você tem que olhar pra nós aqui, ó. Vira pra cá.
1: Aí na hora de dar tchau, a gente vai.
0: Aí você tem que olhar nessa câmera aqui. Muito bem, nós estamos recebendo esse pessoal aqui.
1: E hoje é só pessoal inteligente aqui, Tião. Brinca não.
0: Nós vamos falar aí, aqui floresce inclusão, respeito e empatia. Né? Jardim das Sensações com esse pessoal. Vocês são da escola?
2: Escola Municipal Prefeito Ademar.
0: Da Adezinho, né? Adezinho. Olha aí, o pessoal da Adezinho está aqui. E a diretora já está com a gente aqui, que é a primeira que a gente vai conversar com ela, a professora Maísa Cirino Pinto. Ela fez questão de deixar o Pinto. Não pode
1: ela
0: tirar o Pinto.
1: É irmã do nosso amigo Jefferson Roberto.
0: Isso,
1: né? Meu amigo, eu estudei desde a infância.
0: Você conhece o Jefferson desde que ele era pequenininho, né? Faz
1: desde
0: tempo,
1: que ele era
0: hein?
1: Pequenininho.
0: E aí, professora, eu gostaria que você falasse pra gente da importância desse projeto. Bom dia, prazer receber você aqui.
2: Muito bom, bom dia. Né? Bom dia a todos que estão, né, nos assistindo hoje. Ficamos muito felizes de poder estar aqui e falar um pouquinho sobre um projeto tão lindo, né, que está sendo desenvolvido e abrilhantado na Escola Municipal Prefeito Ademarques, né, carinhosamente chamado como Adezinho. Então, já faz uns 4 anos que eu estou como gestora ali na escola e nós estamos trabalhando muito em relação às nossas crianças especiais, né? Nós temos muitas crianças e é uma necessidade muito grande termos algo para oferecer para essas crianças. Hoje a inclusão tem que acontecer dentro da escola, né? Então, a gente elabora vários tipos de projetos, vários tipos de coisas que nós podemos organizar dentro da escola para poder atendê-los da melhor maneira possível e fazer uma inclusão verdadeira, né, dentro da escola. E nós, antes de pensarmos no Jardim Sensorial, nós fizemos uma sala de acolhimento, onde nossas crianças é também levada para essa sala quando estão em crise, quando precisam de uma tranquilidade, né, para melhorar em seus momentos de crise. A gente tem essa sala, né, onde é levada as crianças para lá. Mas nós precisávamos de algo a mais para poder ajudar e ajustar isso, né? E nós recebemos na nossa escola a professora Tânia, né, que ela é professora de apoio dos nossos alunos. E quando ela entrou o ano passado na escola, né, em conversa e tudo mais com ela, a gente chegou a essa conclusão de que a gente poderia fazer alguma coisa a mais, né, para nossas crianças. E ela também trabalha na IFMS, aonde ela me mostrou vários projetos, né, que lá eles apoiam também a educação. E lógico, né, na hora a gente se agarra, né, a tudo que a gente tem, porque a gente precisa trabalhar com essas crianças de maneira eficiente, de maneira concisa, né? E quando ela chegou com essas propostas, né, nós temos lá horta, nós temos jardim, nós temos um monte de coisas que poderíamos agregar, né, e fazer com que essas crianças pudessem ter uma outra oportunidade. Então, tive nessa oportunidade de conversar com ela, de ver essas propostas e estudar melhor, né? Então, qual seria melhor? Porque uma horta demanda muito mais trabalho para nós, né? E é importante, nós vamos fazer isso em outro momento, já estamos em conversa, né, para a gente poder fazer essa horta, mas eu queria para eles, né? E aí foi onde a nossa professora, ela elaborou, né, todo um projeto, né, um pensamento em relação a isso e mais aquilo que a gente precisava. O que que a senhora precisa, professora? Então vamos fazer assim, assado, vamos colocar isso, né? E eu sempre tive na minha, a partir de alguns cursos que a gente fez, eu sempre tive a noção de que as crianças precisam e gostam, né, principalmente os autistas, gostam da água. Né? Então, eu falei, nós precisamos ter pelo menos uma fontezinha, qualquer coisinha lá para a gente poder acalmar. Porque muito ligava o bebedouro, para eles colocarem as mãos, né, e tentar ali acalmar um pouquinho, né, tirar um pouquinho o foco daquele sentimento, né, daquelas sensações todas que eles estavam sentindo. E aí eu percebia, né, e nós percebemos que a água é algo que acalma muito a criança. Então, a partir daí, juntamente com a IF, né, nós tivemos essa oportunidade de começar então um projeto. E foi então um momento onde nós fizemos um projeto, um pedido, né, para a Receita Federal, onde nós recebemos algumas coisas para fazermos um bazar. E dentre isso, né, nós colocamos nesse projeto o Jardim Sensorial, onde seria importante, né, porque a gente sabe que nada vem sem algum recurso. Tudo é recurso, né? Tudo que a gente coloca dentro do lugar, a gente, né, tem que ter recurso. E aí a gente conseguiu com esse bazar alguns recursos para poder ajudar a desenvolver e a fazer realmente, junto com a IF, esse sonho, né, que é o Jardim Sensorial para a nossa escola.
0: Vamos ouvir então a professora Tânia também, que está com a gente, ela que é da CEMED, né, e do Instituto Federal. Professora, bom dia, prazer receber você aqui. Eu gostaria que você explicitasse para nós a respeito desse projeto aí, por favor.
3: Bom dia a todos. Dorothy, obrigada por nos receber aqui. É um prazer enorme falar sobre o projeto. A inauguração foi um momento assim muito breve, não deu para nós explicitar tudo, nós queremos divulgar a proposta pedagógica que foi o motivador da submissão do projeto. Esse projeto, ela é só uma ideia. Quando nós fizemos um projeto anterior em outra instituição de ensino, seria uma horta, com a mesma proposta pedagógica, nós já tivemos a experiência da horta, com convidados do IFMS para fazer a execução. Ok, deu tudo certo. Naquele momento, nós já estávamos falando sobre jardim. conversando lá no IFMS, muitos pesquisadores, a professora Sandra, conversamos muito com ela sobre questões de jardim, outros professores também. E aí eu ofereci para a professora Maísa, quando eu entrei lá na escola, que nós poderíamos fazer, já tinha tido a experiência da horta, que nós podíamos fazer também a experiência do jardim, né? Nesse sentido, eu fiz uma consulta ao nosso professor João Lucas, que foi o executor desse projeto maravilhoso, e aí ele aceitou o desafio, né? Porque ele também nunca tinha feito o jardim, e ele foi para nós lá, então foi uma construção, um projeto piloto, foi um projeto inicial com a proposta pedagógica, que eu acho que é o mais importante desse projeto, que para mim é o que mais tem valor, porque tudo tem preço, mas algumas coisas têm valor. Para mim, esse projeto tem muito valor agregado na questão pedagógica, que é sobre a inclusão reversa de alguns pesquisadores. Que seria isso, inclusão reversa? Seria você ofertar atividade, preparar atividades para crianças atípicas ou neurodivergentes, e mais que todas as outras também pudessem participar, possam participar e realizar no mesmo intuito, no mesmo entusiasmo. E nesse sentido, eu estou muito feliz, muito satisfeita. Foi o que mais me alegrou, falei para a professora Maísa, é o que mais alegrou, acalentou meu coração, porque eu vi dando certo, tanto no outro projeto anterior, quanto agora nesse. Da horta deu também, que até temos aí nas redes sociais, Hortoterapia, se vocês quiserem dar um Google aí, pesquisar, com a mesma proposta pedagógica, e o jardim. Então, eu estou muito feliz mesmo. Então, não poderíamos deixar de divulgar essa ideia, essa proposta, que se difunda em outras áreas. A gente não vai ficar só no jardim. A gente fez uma horta, fizemos um jardim, nós podemos fazer outras propostas também. O céu é o limite, e as nossas crianças são os nossos maiores estimuladores, incentivadores e inspiradores.
0: Legal, muito, né? Bem, estamos aqui com o
4: professor João,
0: que está com a gente aqui. E a mesma questão eu faço para o senhor, professor. Gostaria que o senhor falasse do projeto nesse momento aqui para nós. Bom dia, prazer te receber aqui.
5: Bom dia, Tião. Bom dia, Dora. Primeiramente, assim, eu agradeço a oportunidade que teve também da Tânia, colega de trabalho ali do Instituto Federal, me fazer o convite.

0: Então ali eu trabalhava como técnico em agropecuária no Instituto Federal, hoje eu estou no cargo de professor. E assim como o meu setor, do setor agrícola, é o setor responsável pela execução prática de muitas atividades, não só internas do campus, quanto externa também, quando a gente trabalha com projetos de extensão. Então, como a gente vê através de um projeto de extensão, o Instituto Federal, ele atua principalmente junto à comunidade, né? Então, a gente acaba entregando à sociedade alguns resultados. E logo a gente... Todos ali tivemos essas oportunidades. Agradeço os meus gestores ali que oportunizaram, além do meu tempo de trabalho de prestação de serviço público, recursos. Então, todos nós tivemos ali alguns recursos que viabilizaram a execução desse projeto. Então, tivemos o espaço, tivemos recursos e a oportunidade de chegar a um projeto que agora apresenta-se com bastante êxito nessa parte pedagógica. Então, nós atuamos ali com estudantes desde o ensino médio em diante, né, na formação de estudantes e nível superior, e com eles também trouxemos estudantes voluntários e bolsistas para poder atuarem no projeto. Então, tem um resultado de forma interna ao nosso Instituto Federal e de forma externa à sociedade. Então, é um resultado que traz aí também as crianças da Escola Municipal Prefeito Ademarques. A parceria é de extrema importância, justamente para poder trazer esse benefício à sociedade.
1: Tião, manda um abraço aqui, o pessoal está assistindo, a Eunice Segundi, ela está participando aqui com a gente, a Mayara Contese colocou ótima, diretora Maísa, a minha filha estudando o Adesinho é uma escola ótima, muito projeto, muita atividade. Também assistindo a gente, a Salvador Ornella, a Lúcia Helena Silva, mandando boa tarde, a Lígia Maria, deixa um recadinho aqui no YouTube, projeto lindo, Júnior Ju colocou top, a Adélia Riquelme também está participando aqui e a Eliane Marques colocou ficou lindo. Gente, aí ficou uma curiosidade para mim, eu não sei se pro Tião também ficou, como que funciona esse jardim, como que é? Porque a Tânia falou que ali os alunos, né, envolve os dois, né, as duas turmas, né, não tem uma separação entre os alunos. E como que é? Como que funciona? Conta pra gente ir imaginando assim.
2: Okay. O jardim, construir um jardim, assim como também uma horta, mas vamos falar especificamente do jardim, focar nele, que é pesado. Só dividimos por etapas. Os trabalhos mais pesados ficaram pro pessoal mais forte.
3: Sempre, né?
2: O professor João, os estudantes bolsistas, os colaboradores da escola, nós não podemos esquecer.
3: Podemos ir mostrando as fotos aqui?
2: Mostrando as fotos. Apoio.
3: Então vamos mostrando as fotos.
0: Vamos compartilhar
2: umas fotos. Ajudaram bastante. Nossa, esse trabalho pesado nem eu fiz, tá?
1: Uhum.
2: Vou ser bem sincero, também.
3: Olha
2: só
3: aqui,
2: fiquei coordenando.
1: Você deu a ideia,
2: eu dei a ideia. A implementação foi da coordenadora Maísa,
0: esse
2: da diretora
0: vídeo aí
2: Maísa,
0: era de como
2: me perdoe. Só que a coordenação e a idealização partiu das minhas pesquisas, uhum, né? Isso é fato. E aí também eu nunca tinha feito, só que isso é... IFMS é isso, a gente propõe e a gente vai lá e faz acontecer e a coisa realmente
4: nós
2: funciona.
4: Nós vamos começar agora com esse trabalho com os nossos alunos de fato, né?
1: Que legal.
4: Porque assim, nós temos, dentro da escola, nós estamos com 148 crianças laudadas.
1: Nossa, 148 crianças, gente.
4: E nós temos 53 crianças autistas dentro desses laudos. E nós já estamos com 210 crianças que estão em investigação pedagógica.
2: Deixa eu concluir essa parte, senão eu vou perder o raciocínio. Nossa sala que trabalha, que atua, que trabalhou diretamente no projeto, foi o quinto ano B da professora Claudinha. Só explicando, porque a parte pedagógica, ela esteve... É o meu... Como que eu vou te dizer? É o que eu mais me apego, uhum, a parte pedagógica. Eu sempre falei, ó, não faço horta, não faço jardim. O que me interessa é a proposta pedagógica. E essa proposta pedagógica, nós fizemos com os nossos alunos. Eles fizeram os plantios, só que não é só plantar. Não é só ir lá e plantar, é saber o nome das plantinhas, uhum, é nomear as plantas, colocar as plaquinhas com o nome de todas as plantas, pesquisar para que elas servem, se elas são medicinais, se elas são

0: para temperos, se elas são comestíveis, se elas são para adornar, fazer esse tipo de pesquisa. Essas coisas, assim, que é muito rica, que é nosso jardim, a gente não conseguiu explorar tudo ainda. Nós fizemos algumas etapas, assim, nem toda a escola também participou de todas as atividades, que eu acho que a proposta pedagógica é bacana que todos participem. Não é só visitar o jardim, é saber que ele é um jardim legal, ele é colorido, ele tem bastante estímulos visuais, ele tem bastante coisas que vai aguçar a curiosidade da criançada, mas que tem ali elementos que precisam ser direcionados. Então, quer dizer, não é visita ao jardim, é visita guiada ao jardim com uma intenção pedagógica. Então, nós fizemos isso com isso. Tudo, para mim, é muito caro isso. É muito caro essas estratégias pedagógicas. Justamente, nós delineamos tudo isso. Não foi sozinho, a gente não consegue fazer nada sozinho, mas nós tivemos o apoio da nossa, que se faz. Então, ela aceitou um desafio, nós também aceitamos o desafio, mas o que me é caro como professora de apoio e tradutora e intérprete de livros há algum tempo já na educação especial é funcionar, é a coisa funcionar. Isso eu posso, e tá, ó. Muito
1: bem. Objetivo é mais, vou convidar vocês para poderem ir lá no jardim, conhecer ele.
0: Feito o trabalho. Trabalho pesado.
2: Isso aí é algum dos vídeos e fotos durante todo
3: esse processo.
2: Esse processo aí, que foi bem...
3: É legal que aí vocês vão registrando, né?
0: Temos todos os registros.
3: O processo,
0: o início,
3: né?
0: E o João registrou, eu registrei também. Temos muitos
2: registros. Eu
0: acho
2: que o vídeo em si não vai pegar, né? Mas aí tem as fotos, né? Tem
0: era bastante... assim. Esse era o espaço.
3: Esse é o espaço.
2: Aí é o espaço, aí é a começão da construção. Aí esse é o vídeo de como era. Esse ele rodou. Então,
3: isso
2: aí consegue mostrar exatamente como que era a área, né? Que era uma área de gramado com duas árvores. E fala assim,
4: mas vocês não arrancaram as árvores, não. Não.
0: Ah, no dia que passou o trator, a professora teve um. Será que vocês vão deixar assim?
2: Então, por isso que. Aí aqui também já expresso meu agradecimento à instituição que também disponibilizou trator para poder trabalhar
0: maquinário,
2: veículo, insumos.
4: Que legal. Isso é o
2: Instituto Federal.
4: O IFEMES, né?
0: Representado
4: os nordestinos falam IFEMES, não vem não.
2: Mas assim, aí mostra como que era no início do projeto, né?
4: Sim.
2: E depois como
4: aí
2: como
4: já vai foi, ficar. Ali já foi.
3: Aí já trabalharam a terra.
2: Começamos a trabalhar a terra.
0: Foi desespero aí, isso aí, tá? Um barro. Pensa no desespero. Infantil.
4: Esse aqui são alunos de lá ou do
2: são
4: Instituto?
2: Alunos do Instituto.
4: Ah, do Instituto.
0: Bolsistas. Nossos bolsistas, que agora estão no curso superior de agronomia.
4: Sim,
0: que
4: olha legal.
0: Servidores, colaboradores do setor.
4: Isso aqui,
2: esse aqui é um trabalho de muitas mãos.
4: São flores, né?
0: Muitas mãos.
2: Essas são medicinais.
4: Plantas medicinais. Que legal. Aluno.
2: Inclusive, por isso que a gente fala de ir no jardim, que as fotos não transmitem... todos os sentidos, que é o ver, certo. É o cheirar, o sentir. Uhum.
4: Aqui já é uma imagem aberta. De
2: mais
4: contra.
2: Aberta.
4: É.
3: Olha,
2: e aí, quando a gente fala de sensações, a sensorial é diferente.
0: Sensação,
2: foto ouvir, não transmite audição. As emoções.
4: Essas aqui, elas são o quê? São...
2: Aí nós temos a terra-micina,
4: terra-micina, né?
2: E manjericão, aí foi plantado algumas flores
3: manjericão
2: também.
3: Manjericão é bom,
0: vários,
3: né,
0: tipos,
3: gente?
0: De manjericão, vários tipos. Okay.
2: Alguns dos alguns vídeos.
3: Gente,
2: aí.
3: Olha essa foto, que lindo. A terra, a árvore, a grama.
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2: Muito boa tarde, Ponta Porã. Boa tarde, Pedro Juan Cabaleiro, Baetecoio. Tranquilo, estamos aqui, Júnior Parker, juntamente aqui com meu amigo Oscar Servian, grande DJ, né? Nessa tarde chuvosa, fria, da fronteira, né? Tá prometendo pra essa noite. Essa noite passada, Jean, né? Choveu muito, muito, muito. Choveu demais. Vamos ver o que vai acontecer hoje, né? Mas vai esfriar. Vamos fazer o programa direitinho aqui. Agora são 17 horas e 13 minutos em Pedro Juan Cabaleiro. 16 horas e 13 minutinhos em Ponta Porã. Agradecer o carinho do rádio ligado, o pessoal aí do bairro Guarani,

0: também o pessoal que estão sintonizados aqui com o Júnior Parker, aqui pelas ondas da 91.5 Serra Corá FM. Deixar um alô especial pro meu amigo Ninho Rodrigues, ali da Lonas Guarani. Nosso amigo Ninho Rodrigues, da Lonas Guarani. 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Deixou um alô especial, meu amigo, seu Adão Barros, da Mambá Empenho, ele para licenciado Emílcio Aquino Ramírez, da Joieria Amambá, um forte abraço. Meu amigo Carlão, da Automecânica do Carlão. Meu amigo Daniel, da Impacto Organização Contábil, um forte abraço. 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Alô, Anísio. Fartura de gente boa. 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Deixou no especial meu amigo Danilo Amarilha, né? Danilo Amarilha. 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O que, que nós vamos fazer? Muita gente mandando mensagem aqui. Vamos fazer o seguinte, vamos primeiro ouvir uma música e já voltamos a conversar.
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Maravilha, maravilha. Estamos de volta hoje aqui, né? Na terça-feira que é muito triste, né? Hoje a música sertaneja se despede aí de uma voz que marcou gerações, né? Rick deixou canções aí que fizeram parte da vida de milhões de brasileiros e filha, né? Sempre terá um lugar especial no coração de tantos pais e filhas. Como radialista, né? Eu tive aí o privilégio de levar sua voz tantas vezes aos ouvintes. Hoje fica a saudade, a gratidão e um legado que jamais será esquecido. Descanse em paz aí, Rick. Sua voz continua viva em cada canção. Isso aqui é um dos votos do nosso Júnior Packer, né? Estamos aí de luto, né? Realmente uma cidade, um acidente muito trágico, né? Nas serras lá de Santa Catarina. Muita chuva, aquela região. E realmente a fatalidade aconteceu. E hoje por volta das 11 horas, 11h30, localizaram o helicóptero, né? Realmente caiu nas serras lá sem. E já foi constatado a morte das quatro pessoas, né? Que era o Rick, o empresário, o videomaker, mais o piloto, né? As quatro pessoas que estavam a bordo do helicóptero morreram. Então, como a gente fala, né? Hoje, daqui a pouquinho, vão tocar outra música do Rick, né? Pra gente fazer uma homenagem, né? Muitas vezes ele se foi dessa terra plana, né? Mas a voz dele vai ficar aí, encantando, né? Todos os ouvintes. Deixar um alô especial ao nosso amigo Daniel Quintana, meu amigo Paulinho, forte abraço, ex-vereador, a do Incra, fartura de gente boa, meu amigo Ninho Rodrigues, lá da Lonas Guarani, meu amigo Danilo, da Comercial Manduvi, pessoal da Real Car 4x4, né? 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Meus amigos, forte abraço. 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

0: 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Também deixou um alô especial ao pessoal que tem, seu Edson, lá da ECS Transporte e Locações de Terraplanagem. Alô, seu Edson. Manda um alô pro Edson aí. Fartura de gente boa. Meu amigo Fernando da Stop Beer. Forte abraço. Meu amigo Daniel da Impacto Organização Contábil. 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Vamos com mais uma musicona aí, já voltamos. Não sabe quem vai
1: machucar. 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

0: Estamos de volta aqui pela 91.5 Serra Corá FM, né? São 17 horas e 29 minutinhos em Pedro Cabaleiro, 16 horas e 29 minutinhos em Ponta Porão. Mais uma música aí, né? É, em homenagem ao cantor Rick, né? O nome da música se chama Filha, né? Fez para a filha dele, uma música muito bonita, letra muito bonita. Então a gente tá. Vamos trocar algumas músicas do cantor, porque realmente pegou todo mundo de surpresa, né? É, esse acidente de helicóptero, né? Realmente, todos ficam muito tristes com o fato desse. O cara realmente era um. Todo mundo gostava dele. Deixa um beijo especial para Ana Clara do Ponta Porã, minha amiga G da Vila Áurea, o pessoal, a Raquel de Sangapuitã, minha amiga Clarice lá do Nino Restaurante, lembrando que amanhã tem a feijoada no Nino's Restaurante, né? 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Deixa um beijo especial à Dona Neuza do bairro São Isabel, a Carminha do Itamaraty, assentamento Itamaraty. Meu amigo comunicador de primeira grandeza, Leixo Alves, um forte abraço. Andressa ali do Gui Vilela, meu amigo Zéias lá do Gasparzinho, Mercado de Açougue Gasparzinho, amanhã eu vou fazer uma visita para ele, né? É Maria Cecília da Júlia Cardinal, deixa eu ver quem mais aqui. Meus amigos ali do São João, a Leandra, né? A Isadora, lá do Santa Isabel, meu amigo Bogda, alô Bogda, lá da fazenda do seu Zé Palista, para ele, para toda a família dele, alô Bogda. Meu amigo Cardoso, da Tornearia e Solda do Cardoso, tornos e soldas em geral. Forte abraço. Deixa eu ver aqui. Meu amigo Renato, né? Corintiano. Corinthians agora vai ficar uns 15 dias sem perder. Porque não vai ter jogo do Corinthians nos próximos 15 dias, né? Então nós vamos ficar sem perder. Porque vai começar a data FIFA agora, Brasil. Vai jogar sexta-feira contra a Austrália, né? É pra acabar, né? Depois de um desastre, um fiasco na Copa do Mundo que o Brasil teve, né? Aí os caras marcam os amistosos, dois contra a Austrália e outro contra a Índia. Com o maior respeito aos países maravilhosos que são Austrália e Índia, né? Mas se quer começar a ver como que tá o futebol brasileiro, tem que marcar contra seleções fortes, né? Mas é só dinheiro que interessa, né, no futebol hoje em dia. Deixar um beijo especial pro amigo Ninho Rodrigues, lá da Lonas Guarani. Alô, Ninho. Forte abraço, meu irmão. Saúde e paz. Meu amigo Danilo da Comercial manda ouvir. 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Nós vamos com mais uma música e depois nós vamos pro nosso break.
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1: Maravilha, maravilha, estamos de volta aqui pela 91.5 Serra Corá FM. Deixar um beijo especial, meu amigo André Camargo, né? André Camargo, pra ele, pra esposa dele, todo mundo que está sintonizado aí. 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Deixar um beijo especial pro meu amigo seu Alfredo, da Vidreria Santa Maria. Alô, seu Alfredo, forte abraço, meu irmão. 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Alô, Dom Sepp, forte abraço. Meu amigo Dom Sepp, da Tornos e Soldas em Gerais. Meu amigo Dom Sepp. Meu amigo Daniel, da Impacto Organização Contábil, forte abraço. 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Tá bom, gente? Então, o que nós vamos fazer agora? Deixa eu ver quem está aqui. Deixar um alô especial. Bom, vamos ouvir uma música e já falamos enquanto eu termino de entender aqui as mensagens.
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0: É, maravilha, maravilha. Muita gente aqui, muitas pessoas pedindo aí pra tocar daqui a pouquinho, né? Mais uma música do cantor Rick, né? Cantor Rick. Ele é que é da dupla Rick e Renner. Então, hoje a música sertaneja aí se despede de uma voz que marcou aí gerações, né? Quem não lembra da época de 1980, 1990? Rick deixou canções que fizeram parte da vida de milhões de brasileiros. Agora há pouco tocamos aquela música Filha, né? Que sempre tem lá um lugar especial no coração de tantos pais e filhas que sempre colocam, né? Então, como radialista, eu já tive o privilégio aí de levar aí a sua voz tantas vezes aos ouvintes, né? Daqui a pouquinho vamos tocar mais uma do Rick Renner, né? Infelizmente, o Rick faleceu ontem, né? Um acidente de helicóptero. Hoje localizaram o corpo dele e de mais três pessoas, um empresário, um videomaker e mais o piloto. Realmente foi uma caída lá que não teve jeito. Então que descanse em paz aí o Rick, né? Sua voz aí com certeza viverá em cada canção aí que ele canta. Ele é a dupla Rick e Renner. Felizmente o Rick veio a óbito aí. E muita gente triste, né? Triste, triste, triste com a morte tão devastadora, né? Do cantor Rick, né? Daqui a pouquinho vamos tocar uma música mais pra ele. É uma música dele, né? Em homenagem ao cantor. Deixa um alô especial ao nosso amigo Renato, corintiano, que tá na sintonia. Um forte abraço pra ele. Meu amigo Cardoso, da Tornearia Cardoso. Meu amigo Ninho Rodrigues, lá da Lonas Guarani. Alô, Ninhos, um forte abraço. 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Meu amigo Ninho Rodrigues, um forte abraço. Também, chamando especial o pessoal da Nipotec Celular, um forte abraço. Meus amigos que estão sempre sintonizados aí com a gente, pessoal da Nipotec Celular, meu amigo Suadão Barros Amambá Empenhos, dona a Polheria Glória, desde 1987, Glória de Calonga. Meus amigos da Stop Beer, Fernando e a dona Caroline. Meu amigo Anísio Rodas, do Bancred, Branqued Celular. Meus amigos também, está aqui, o telefone deu o Daniel da Impacto Organização Contábil. Meu amigo Carlão, da Automecânica do Carlão. Meu amigo Cardoso, da Tornearia Sorte. Meu amigo Danilo, da Copa. 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Vendo o parque hoje tá que tá. E olha que eu só tomo água com gás, né? Pessoal da Vidreria Santa Maria, seu Alfredo e tudo mais, um forte abraço para ele, né? Fartura de gente boa. Agora são 16 horas e 10 minutinhos. Vamos ouvir mais um musicão, né? E daqui a pouquinho a gente volta para falar mais um pouquinho.
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Maravilha, maravilha. 18 horas e 14 minutinhos em Peron Cabaleiro. 17 horas e 14 minutinhos em Ponta Porã. Aqui é o Júnior Parker, muito prazer. Nos encontramos. O tempo aí fora, fui ali fora do estúdio para observar o tempo. Tá aquele negócio, né? Chuvinha, friozinho, garoa. Não tá fácil, não. Já estamos. Daqui a pouquinho tomar um chocolate quente, né? Hoje é terça-feira, hoje não é dia de pessoal tomar água com gás. Hoje é dia de ir para casa, assistir uma novela. 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Não tem erro, não tem erro. Deixou uma especial que amanhã eu vou visitar meu amigo Rony do Mercado Sul, meu amigo Guga Linás do Guincho Iguaçu, doutora Laura, obrigado pela minha amiga dona Salinas, né? Forte abraço, meu amigo Daniel ali da Impacto Organização Contábil, pessoal da GR Eventos, forte abraço. Também tem que deixar um especial. Já falei do Rony já. Meus amigos da Mambá Empenhos, meus amigos Bog da Zé Maria, Dona Ana, Ana Maria, lá da Fazenda, seu Zé Paulista. Minha amiga Ana Clara, do Residencial Ponta Porã 2, a G da Vila Áurea. Alô, Raquelita. E também a Raquel Sangapuitã, a minha amiga fera ali do Santa Isabel, Natália, né? Clarice, esposa do seu Nino, do restaurante, a nossa cozinheira lá. Minha amiga Neuza do Santo Isabel, a Carminha do assentamento Amaraty. Ela está por aqui, está pela cidade. É o nosso comunicador, Aleixo Alves, fartura de gente boa. A Andresa lá do Cui Vilela. Meu amigo Ninho Rodrigues, da Lonas Guarani. Posso deixar ali? De falar, nosso patrocinador, né? Fartura de gente boa. Deixa eu ver quem mais tá mandando mensagem aqui pra mim. Alô, meu amigo Renato. Alô, aqui quem que apareceu, quem que é vivo, né? Eu acho que ele vai ter uma reunião agora, quarta-feira, né? No dia 25, lá no. Já tava vendo aqui no São Vicente de Paulo. Alô, Palito, forte abraço, meu irmão. Fartura de gente boa, ele que é o número um ali do deputado estadual, ali candidatíssimo, Hélio Pelufo Filho, fartura. O número do Hélio é 12-1234, né? 11-1234. Esse prefeitão Hélio Pelufo, forte abraço, Palito, toda a equipe aí. Fartura de gente boa, Palitão, né? Conversamos muito nas estradas e vindo do assentamento. Ele gosta de tirar uma comigo, né? Mas ele é gente boa. Forte abraço pro Palito. Meu pessoal da comercial manda o vídeo, já mandei. 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Alô especial. 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Forte abraço. Meu amigo seu Alfredo da Vidaria Santa Maria. 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Meu amigo Luiz
Carlos Gonzalez, da Climania Soluções em Limpeza. Meu amigo Rafael Luque Maia, corretor de imóveis, gente boa, fartura, tem que fazer uma visita para ele. E também meus amigos ali da EJ Herreria, esse aqui eu tenho que ir amanhã visitá-lo. É, deixa eu ver quem mais. O pessoal da Agrocampo, né? Dona Emilce. A Dona Emilce, amanhã eu vou fazer uma visita para ela. 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E a gente vai mandando a louca. E hoje, com esse tempinho aí, daqui a pouquinho vamos tomar um chocolate quente, né? Um chocolate quente, que hoje é terça-feira ainda. Nesse domingo estivemos ali no... mandou um abraço para o nosso amigo Wagner Vedana lá. Estivemos lá no Porco no Rolete, mais e muita gente, né? Muita gente lá. Um evento familiar muito gostoso, uma comida maravilhosa. Ficamos lá até 5 horas da tarde. Muita música boa, né? A gente só sentiu a ausência, né? De políticos lá, né? Ninguém apareceu por lá, nem vereador, nem candidatos, ninguém. Apareceu acho que uma moça lá, mas não vem ao caso. Estamos aqui, gente, às 8 horas e 20 minutos, Pedro Juan Cabaleiro, 17 horas e 20 minutos de Porto, porém, infelizmente, o Brasileirão vai parar aí uns 10, 15 dias para a gente assistir os grandes jogos, né? De Brasil e Austrália, Brasil e Índia, né? É para acabar, né? Com o maior respeito aos países, né? Que são lindos, maravilhosos. Pegar uma seleçãozinha bem sem futuro com a seleção brasileira que só passou vergonha na Copa do Mundo. Mas isso é a CBF nossa, né? Essa é a CBF nossa. Então é isso. Já falamos aí do um pesar, né? Do falecimento do cantor Rick. Hoje vai ser uma comoção total aí, né? Mas... a música dele vai ficar nos corações das pessoas, né? Falamos do clima lá fora que não tá pra brincadeira. E estamos aqui, gente, segunda a segunda, das 16 às 18 horas, horário Brasil, 17 às 19 horas, horário Paraguai. Sempre trazendo aí o melhor da música, informações, batendo aquele papo. Sem fofocar muito, né? Tem gente que quer me pergunta aí como que tá... é, o negócio da Fazenda, quer saber da novela aí. Eu não tô acompanhando as novelas, né? E a Fazenda muito menos, então não dá para mim fazer um comentário sobre a Fazenda, nem sobre a novela das nove da Rede Globo. Mas o resto de fofoca a gente sabe tudo. Nós vamos de quê, meu DJ Oscar Servião, melhor DJ. Ele, se vocês quiserem, estiver fazendo alguma festa para criança, aniversário, casamento, precisar de alguém para animar a festa, né? Ele é DJ, leva o som dele, tem luzes, ele faz toda a coisa lá. É só mandar então o contato para mim aqui, depois ele vai botar falando aí o WhatsApp dele, né? Deixa eu ver se eu acho aqui. Vou achar ele aqui, vou mandar, porque de vez em quando... então ele realmente atende com preço especial, né? 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